0: Ele não vai gatear de bravo.
1: Ele... This thing ain't no.
0: Isso aí! Será nossa ideia.
2: Fuck you!
0: Vai no chão, meu
1: bem! Master.
0: Mas...
1: Swallow my cum.
0: You was. Come on. And last, I will listen to you. Don't go near them.
3: I rip the skin.
0: Yeah.
3: Angel.
0: Yeah.
3: Hey, boy.
0: They want to get it now.